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0: 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Bueno, tengo que ir a una pausa, mi gente. 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

0: Vittori Leo junto a Gitauncino y Sororó, bello de Luis. Gitauncino y Sororó con Vittori Leo son dos hermanos de cada dupla que estaban cantando para nosotros. 6:30.
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0: Máxima de 39 grados durante el partido de Paraguay una gran parte de los Estados Unidos. 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

0: Fala pessoal, tudo bem com vocês? Quem fala daqui do seu rádio é o Guilherme Boller e eu chego trazendo para a sua manhã uma nova edição do Informativo Coamo. Hoje é quinta-feira, 2 de julho de 2026, dia do hospital e dia do bombeiro brasileiro. Reze nesta data para São Bernardino Realino. A lua está na fase cheia. Este programa que você ouve agora é uma produção da assessoria de comunicação da Coamo e conta com reportagens de Ana Paula Pelissari. Começa no seu rádio o programa da Família Rural e Cooperativista.
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0: Desde o ano passado, a Coamo desenvolve, em parceria com a Secretaria de Educação de Campo Mourão, um projeto que leva alunos do ensino fundamental para conhecer o espaço memorial da cooperativa. A iniciativa já proporcionou uma verdadeira imersão na história da Coamo e do município para milhares de jovens estudantes e professores que participam desta ação. Mais do que uma visita, o projeto conecta os alunos com suas origens, mostrando na prática como a Coamo faz parte do desenvolvimento de Campo Mourão e também da vida das famílias de toda a região. Para falar sobre essa parceria, destacar os resultados alcançados e ressaltar a importância dessa experiência no processo de aprendizagem, o programa de hoje traz a participação da secretária de Educação de Campo Mourão, Mariana Barbosa, e da professora Simone Bert. Segue com seu rádio sintonizado aqui com a gente para conferir todos os detalhes. O Informativo Coamo vai agora para um rápido intervalo, mas logo nós já estamos de volta.
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0: A absorção de nutrientes pelas folhas é mais eficiente nessa fase. Por isso, a lua cheia é ideal para aplicações de adubação foliar, especialmente com micronutrientes. Isso fortalece a planta e melhora sua resistência a estresses climáticos e biológicos. 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Com tecnologia moderna e muita interatividade, o Memorial Coamo proporciona aos seus visitantes uma experiência única, nos levando numa viagem para o passado, trazendo uma imersão no presente da cooperativa e estimulando uma reflexão para o futuro de todos nós. O Memorial Coamo conta com 12 salas temáticas e interativas, para você conhecer mais sobre a nossa história, que se confunde com a história do agronegócio brasileiro e das cidades onde a cooperativa atua. 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
3: A parceria entre a Coamo e a Secretaria de Educação de Campo Mourão já levou milhares de alunos ao Espaço Memorial da Cooperativa em um projeto que une educação, história e tecnologia. Mas qual é o impacto dessa iniciativa na formação dos estudantes? E por que esse contato direto com a história da cooperativa faz a diferença dentro da sala de aula? Quem responde essas perguntas é a secretária de Educação, Marina Barbosa, e também a professora Simone Bert, que destacam os resultados e a importância desse projeto para as novas gerações. Confira na reportagem de Ana Paula Pelissari.
4: A Coamo iniciou no ano passado um projeto muito importante com a Secretaria de Educação de Campo Mourão para trazer os alunos do terceiro período, crianças na faixa de 8, 9 anos, para conhecer o memorial. Marina, conta pra gente como é que foi o início desse projeto e quantas crianças já passaram por aqui, como é que tem sido os resultados para a educação de Campo Mourão.
5: Nós iniciamos esse projeto no início do ano passado. Viemos com o prefeito Douglas Fabrício fazer uma visita ao memorial. E nessa visita, nós depois conhecemos o memorial e tivemos aquela sensação de encantamento que o memorial nos traz, sentamos com o Erivaldo e com a equipe e fizemos os primeiros alinhamentos dessa parceria. E aí começamos a trabalhar já na sequência com as visitas semanais dos nossos alunos de terceiros anos, coordenados pela nossa gerente pedagógica Gisele e a nossa técnica Catarina, que fizeram todos os alinhamentos com a equipe Coamo. E o ano passado foram mais de 1000 alunos que tiveram a oportunidade de conhecer, e esse ano já estamos com 400 alunos. E vamos chegar até o final do ano, aproximadamente a 1000 alunos também no ano de 2026. Então, ao finalizar este ano, teremos mais ou menos 2000 alunos que já compareceram a essa visita.
4: E por que escolheu os alunos do terceiro período?
5: Terceiro, porque faz parte do currículo dos alunos do terceiro ano a história de Campo Mourão. E a Coamo faz parte dessa história. Coamo nasceu em Campo Mourão, nasceu junto praticamente com Campo Mourão, se desenvolveu com Campo Mourão. Então, há uma fusão na história, tanto da Coamo como de Campo Mourão. E toda essa tecnologia que a Coamo traz, esse memorial histórico passado que traz também, faz parte do nosso currículo. Então, essa visita vem a enriquecer muito o currículo dos alunos do terceiro ano.
4: Tá certo, Marina. Obrigada. Agora eu vou conversar com a Simone, que é professora. Simone, como é que foi essa experiência? Como é que você viu a recepção das crianças com esse conteúdo histórico que eles receberam aqui?
6: É o segundo ano consecutivo que eu venho já com alunos do terceiro ano aqui no Memorial Coamo. E eu percebo assim, o encantamento deles com a tecnologia, né? Que nós, no interior da escola, a gente trabalha com eles numa forma mais diferenciada. Então, aqui eles puderam ver com seus olhos a imagem, né? As fotos dos colaboradores, dos cooperados, dos primeiros cooperados. Tiveram a grande experiência de conhecer pessoalmente o Dr. Haroldo, né? Eu vejo isso muito positivo para nós, professores.
4: E a gente vê que eles ficam muito interessados, né? Aqui nessa roda de conversa que a gente acabou de ter, eles estavam animados, encantados de ter participado de ter visitado um espaço tão tecnológico.
6: Sim, com certeza. Isso é muito gratificante, é muito interessante para eles saírem lá da escola, do interior da escola, e poder explorar outros ambientes onde tem essa tecnologia, onde tem aquilo que a gente está comunicando para eles, né? A história de Campo Mourão, né? Porque a Coamo é a história de Campo Mourão. Faz parte de todo o currículo ali, junto com a história de Campo Mourão, os seus pioneiros, né? Então, isso está presente na vida de cada um deles também, né? Porque tem os pais, os parentes ali que fazem parte do quadro de funcionários da Coamo. Eles consomem os produtos da Coamo também. Então, é interessante para eles saberem de onde estão vindo os alimentos, né? Onde são processados, produzidos os alimentos.
4: E eles terem noção do quanto a cooperativa do município deles é grande e está presente no mundo, né?
6: Sim, com certeza, né? Então, eles puderam, através lá do Geoglobo, ter essa visão, né? quais são os países atendidos pela Coamo, né? E o que, que eles recebem de produtos da Coamo.
4: Certo, Simone. Obrigada. E agora, voltando aqui com a Marina. Marina, e o objetivo é dar continuidade em próximas turmas?
5: Ah, com certeza, né? É, você veja, nós tivemos 1.000 alunos no ano passado, aproximadamente. Mais 1.000 esse ano. No ano que vem, se depender de nós, vamos continuar assim, com mais aproximadamente 1.000 alunos. Então, num período de 5 anos, nós teremos atingido todos os nossos alunos do ensino fundamental, séries iniciais, que é a idade que nós atendemos.
3: Você acabou de ouvir as entrevistas realizadas com a secretária de Educação de Campo Mourão, Marina Barbosa, e também com a professora Simone Bert, que falaram sobre a parceria da cooperativa com o município, levando jovens estudantes e professores em visitas institucionais ao Memorial da Coamo. Se quiser ouvir essas entrevistas novamente, acesse a página do Informativo Coamo em nosso site ou então pesquise pelo nosso programa nas principais plataformas de áudio. 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

0: 4 de julho, Dia Internacional do Cooperativismo.
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2: Eu trago agora a cotação dos produtos agrícolas com os preços praticados pela Coamo na praça de Ponta Porã na tarde de ontem. A soja, saca de 60 quilos, ficou cotada a R$ 104,00. A saca de milho ficou cotada a R$ 42,60. Trigo tipo 1, R$ 70,00. Novamente, então, os preços praticados pela Coamo em Ponta Porã. A saca de 60 quilos da soja, R$ 104,00. Milho, R$ 42,60. Trigo, R$ 70,00. Lembrando que estes foram os preços praticados pela Coamo com base em Ponta Porã na tarde de ontem.
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4: E assim nós vamos chegando ao final de mais uma edição do Informativo Coamo. A todos que nos acompanharam neste dia, o nosso agradecimento por sua companhia e participação. Amanhã, nós estamos de volta ao seu rádio com uma nova edição do programa da Família Rural e Cooperativista. Um forte abraço para todos que nos ouvem e até o próximo Informativo Coamo.
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4: 15 horas, 5 minutos.
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9: 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Estamos en los minutos finales de esta propuesta, pero hay canciones como el de Leon Leiden, Una chica como tú.

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0: se me fascina. Es Rouba Nova cantando en control remoto. Enseguida ya volvemos. Mientras te invito a seguir dejando tus datos completos al 0971. 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Saludos para la señora María y a todos sus colaboradores y colaboradoras de los tres locales. 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Para ustedes, chicas y chicos, un abrazote.
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